onde hemos perdido 3 ou 4 balones, dificuldade de pressionar, bloco mais baixo, o Rayo com mais tiros em porta que em primeiro tempo não haviam chegado. Eu já o